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o dia mais triste do teu futuro não seja pior que o mais feliz do teu passado. Que o teto nunca caia sobre ti e que os amigos debaixo dele nunca partam. Que sempre tenha as palavras cálidas em um anoitecer frio e uma lua cheia em uma noite escura. E que um caminho se abra sempre à sua porta. Que vivas 100 anos, com um ano extra para arrepender-te.

o Senhor te guarde em suas mãos e não aperte muito seus dedos. Que teus vizinhos te respeitem, que os problemas te abandonem, os anjos te protejam e o céu te acolha. E que a sorte das colinas celtas te abrace, que as bênçãos de São Patrício te contemplem, que os teus bolsos estejam pesados e o teu coração leve. Que a boa sorte te persiga e a cada dia e cada noite tenhas um muro contra o vento, um teto para a chuva, bebida junto ao fogo, risadas que consolem aqueles a quem amas, e que teu coração se preencha com tudo o que desejas. Que Deus esteja contigo e te abençoe, que vejas os filhos dos teus filhos, que o infortúnio te seja breve e que te deixe cheio de bênçãos. Que não conheças nada além da felicidade desse dia em diante. Que Deus te conceda muitos anos de vida. Com certeza, Ele sabe que a terra não tem anjos suficientes. E assim seja a cada

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1: Nunca fuja da vida. Quando Hitler invadiu a Polônia e iniciou a perseguição aos judeus, uma jovem e sua família viveram por alguns meses escondidos em um porão. Descobertos, foram separados e ela nunca mais viu seus pais ou teve notícias de seus irmãos. No campo de concentração onde foi colocada, ela suportou os maiores horrores. A comida era pouca, o tratamento rude. As companheiras enlouqueciam, eram mortas ou se matavam. Durante uma entrevista, um repórter perguntou se ela nunca pensara em se matar. Sim, respondeu, mais de uma vez. Quando o frio era muito grande, quando a fome parecia me devorar e eu não via a perspectiva de salvação. Mas nesses momentos eu lembrava de meu pai. Logo que fomos para o porão nos ocultar dos nazistas, ele me disse, filha, aconteça o que acontecer, nunca fuja da vida, resista até o fim. Quando os aliados foram vitoriosos, aquela jovem e mais algumas mulheres foram encontradas em um campo de concentração, desnutridas, algumas sequer podiam se erguer, tal era o estado de fraqueza. Ela mesma confessa que tinha dificuldades para andar, pesava 30 e poucos quilos somente, e não tomava banho há 3 anos. Então, um oficial americano se aproximou dela e a tomou nos braços, carregando-a até um caminhão. Durante o trajeto, ele foi lhe dizendo que ficasse calma, que tudo daria certo, que ela receberia o socorro necessário. 58 anos depois, frente às câmeras, ela e o marido mostravam a alegria de sua união. Bom, o marido não era outro senão o jovem oficial americano que a encontrou magra, suja, desnutrida e a carregou nos braços. Naquele dia, ela não somente teve a sua vida salva, sendo resgatada de uma situação de penúria, como encontrou o seu grande amor. Deus tem mesmo inimagináveis caminhos para dar a vitória àqueles que acreditam e cultivam o dom mais lindo de todos, a vida. Se os dias lhe parecem demasiado pesados, carregados de problemas, dores e sofrimento, não desista de lutar. Se você está a ponto de abandonar tudo, espere um pouco. Aguarde o amanhecer. Espere o dia passar e deixe o sol retornar outra vez. Quando você menos espera, o socorro chega. A situação se modifica. O problema alcança a solução. Nem todo amanhecer é como imaginamos. E às vezes a dor da batalha e as aflições transmitem a sensação de que não terá mais jeito e que não há luz no fim do túnel. Mas para aqueles que insistem e acreditam, sempre haverá um plano de Deus para a solução e para a sua paz e felicidade. Acredite que boas coisas acontecem, mesmo quando nos deparamos com coisas ruins. Procurar sorrir sempre, mesmo diante das dificuldades, e também não se envergonhe das lágrimas diante da necessidade. Chore, sofra, mas lute para vencer, sem deixar o cansaço te derrotar, nem o desânimo ou o preconceito te dominar. Ser frágil não significa ser fraco. Significa, acima de tudo, ver e entender a realidade a partir da sua perspectiva e lutar com todas as forças que tem. Não se esqueça, o amor de Deus nunca falha. Aguarde. Pense nisso. Mas pense agora. 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

0: Segunda-feira, 11 de maio. Ouça os destaques da edição de hoje do Primeira Página. Frio chega com força, recorde é registrado aqui no estado e as temperaturas caíram em Mato Grosso.
1: É, o estado fecha safra 2025-2026 de soja com recorde histórico de produção.
0: Cacique Raoni recebe alta hospitalar em Sinop após apresentar boa recuperação.
1: No esporte, tudo sobre a rodada do Brasileirão no fim de semana. Flamengo venceu o Grêmio em Porto Alegre. Primeira Página está começando.
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0: Excelente segunda-feira para você. Bom dia, ouvinte. Obrigado pela companhia, pela audiência na capital de Mato Grosso. Nesse momento, os termômetros marcam 14 graus. É uma segunda-feira gelada no fim de semana. Ontem também 14, no sábado 21 graus. Já podemos dizer que tivemos a menor temperatura do ano no estado. Yasmin Oliveira, bom dia para você.
1: Bom dia, Cleto. Bom dia para você, ouvinte. E o frio chegou. A gente estava aqui ansiosos, né? Todos ansiosos pelo frio. E o frio veio. E veio com força, como o Cleto disse aí ontem. Foi um domingo bem... bem diferente do normal pra gente, pros cuiabanos, né, Cleto? Todo mundo agasalhado, saí ontem pra ir ao supermercado, não tinha uma alma viva na rua, os cuiabanos todos intocados dentro de casa, no supermercado, o pessoal tudo com casaco, é uma imagem bem diferente do que a gente tá acostumado a ver por aqui, né?
0: E hoje cedo também, vindo pra emissora, todo mundo agasalhado, bem agasalhado, eu fiquei pensando só nos motociclistas, né? Porque
1: pois
0: esse
1: vento,
0: ele corta, tem que reforçar aí no casaco.
1: Demais, gente. E além da temperatura estar baixa, tem também os ventos que deixam a sensação térmica ainda menor. Então tá assim bem agradável para quem gosta de frio, assim como eu, tá? Excelente.
0: Hoje é 11 de maio. Vamos falar um pouquinho sobre essa data na história, dia de agradecer por uma das invenções mais essenciais do nosso dia a dia, de celebrar a fé brasileira, de entrar no ritmo da paz. Bom, na tecnologia e utilidade, hoje relembramos o dia em que a primeira geladeira foi patenteada, no ano de 1899, pelo inventor Albert Marshall. Pode parecer algo simples hoje, mas essa invenção revolucionou a saúde pública ao permitir a conservação dos alimentos e medicamentos. E vamos combinar? Aqui em Cuiabá, com o nosso calor, né? Não é o caso de hoje, mas a geladeira é praticamente um item de sobrevivência.
1: Para todos, imagine só como que era a vida antes de termos a geladeira. Como é que conservava os alimentos... Hoje é um item essencial em todas as casas, não, assim, é o básico, né? Um fogão, uma geladeira, então é um item de sobrevivência, podemos dizer assim. Na música, hoje é o Dia Nacional do Reggae. A data é uma homenagem a Bob Marley, que faleceu neste dia, em 1981. O reggae não é apenas uma música, é uma mensagem de paz, amor e igualdade que encontrou no Brasil um de seus maiores palcos do mundo.
0: Na estrutura do Estado, 11 de maio marca ainda a criação do Supremo Tribunal de Justiça pelo imperador Dom Pedro I. Eu acho que é assim mesmo, né? Supremo Tribunal de Justiça, em 1828, um passo fundamental para a organização das leis e também da justiça no nosso país.
1: Bom, e como a gente está no início da semana, o convite agora é para você... preservar, né? Preservação, que a gente saiba conservar o que é bom, já que a gente estava falando aqui de geladeira, sobre conservação. Então, que a gente saiba conservar o que é bom nesta segunda-feira, nesta semana, seja o alimento na geladeira ou até mesmo respeito ao próximo. Que tal, hein? Uma excelente segunda-feira para você, ouvinte.
0: Vamos conversar com Clara Lucite, que está de olho no trânsito também, para trazer informações atualizadas. Clara, excelente semana para você, bom dia.
3: Oi, Cleto, obrigada. Bom dia para você também, Yasmin. Para quem acompanha o Primeira Página, uma excelente semana a todos. Então, Cleto, você falando do frio aí, e é mesmo, Cuiabá amanhece meio tímida nas ruas ainda por causa desse frio, e aí acaba deixando o trânsito um pouco fraco nesse horário, tá? Então, vamos lá. Para você, motorista, pode passar sem preocupação pela Miguel Sutil, ali, aliás, com exceção das rotatórias, que pode dar aquela segurada nesse horário, Fernando Corrêa do Batalhão em diante, no sentido trânsito, no sentido centro, trânsito considerado bom também, e movimento tranquilo pela República do Líbano, aqui na rodoviária. Córrego 8 de Abril, Avenida das Torres, passagem considerada muito tranquila também nessa manhã. Cleto, daqui a pouco eu volto porque eu tenho um panorama aqui de alguns pontos da região central com pista em obras e o motorista precisa ficar informado se a rota dele tá ou não aí dentro desses pontos e eu conto já já. Volto com você.
0: Até mais, obrigado por enquanto pelas informações. O ouvinte fica à vontade também para participar no 996805454 para trazer também o teu olhar, motorista do trânsito. Fica à vontade para mandar mensagem para
1: a
0: gente.
1: Vamos para a região sudeste agora falar com o Alex Bittinardi, porque por lá no fim de semana a PRF fez duas apreensões de drogas na região, nas BRs 364 e na 070. O que chama atenção nesse caso é o volume, mais de meia tonelada. Alex, bom dia, bem-vindo. Conta pra gente como que isso aconteceu.
4: Olá, bom dia para você também, Yasmin. Bom dia, Cleto, e a todos que nos acompanham. Pois é, uma apreensão bem grande, viu? Foram mais de 500 quilos de drogas, mais de meia tonelada de skunk. A droga estava escondida em um fundo falso de um caminhão baú. A apreensão ocorreu durante uma fiscalização de rotina na BR-364. Nas proximidades de um clube, bem na chegada da cidade. Os policiais pararam um caminhão, desconfiaram das informações passadas pelo motorista. A equipe então fez uma vistoria mais detalhada no veículo com o uso de um cão farejador que indicou a presença da droga na parte da frente do caminhão baú. Os policiais encontraram um fundo falso, onde estavam escondidos cerca de 540 quilos de skunk, a droga conhecida como super maconha. O motorista disse que saiu de Rondônia, mas não quis informar para onde estava levando a droga. Em Primavera do Leste, Yasmin, mais uma apreensão grande de entorpecentes na BR-070. A PRF também fez essa apreensão de drogas no fim de semana. Os policiais pararam um carro que viajava de Cuiabá para Mineiros, em Goiás. Durante a fiscalização, a equipe percebeu um cheiro forte de maconha de dentro do carro, decidiu fazer uma revista mais detalhada, momento que eles encontraram 10 tabletes de skunk, que é a super maconha, 9 tabletes de haxixe e ainda porções de pasta base de cocaína. Um homem e uma mulher que estavam no veículo foram presos em flagrante, levados para a Delegacia de Polícia Civil de Primavera do Leste. Como você disse, duas apreensões por aqui que somaram mais de meia tonelada de drogas na região sudeste do estado. Volto com vocês aí no estúdio. Cleto, Yasmin, boa segunda pra gente.
0: Obrigado, Alex. E olha, fazendo um balanço também das apreensões da PM nesse começo de ano, entre janeiro e maio, os dados reúnem informações aí dos 15 comandos regionais e nesse período 1.580 suspeitos foram levados à polícia por tráfico ou associação ao tráfico, que representou um aumento de 26% com o mesmo período do ano passado. Foram apreendidas quase 2 toneladas de substância semelhante à maconha, 1.748 quilos de pasta base de cocaína, pouco mais de 1 tonelada de skunk e 0,5 tonelada de cocaína, além de pequenas quantidades de crack e haxixe. Os resultados, segundo a PM, são atribuídos à integração entre as forças de segurança.
1: E a Polícia Federal cumpriu mandados de busca e apreensão em uma operação contra crimes de abuso infantil, infanto-juvenil. As ordens judiciais foram cumpridas na região metropolitana de Cuiabá, também em Sergipe. As investigações, aliás, a investigação identificou registros de abuso sexual infantil em vídeos que eram comercializados na internet. Um dos mandados foi cumprido aqui no bairro Lixeira, em Cuiabá. Durante a ação, o suspeito reagiu à abordagem e foi baleado. Ele era investigado por abusar, ter cometido crime contra a própria filha de 9 meses. O homem não resistiu, morreu no local. A identidade não foi divulgada, claro, para a gente preservar a vítima. Vizinhos relataram que a família havia se mudado recentemente lá para o bairro Lixeira. Segundo a Polícia Federal, a mãe da criança também é investigada. A apuração aponta que ela teria conhecimento do crime e teria, inclusive, feito filmagens. Ainda há suspeita de violência contra uma criança da família. A bebê e a mãe foram encaminhadas para o Conselho Tutelar e as investigações nesse caso absurdo continuam.
0: 6h42, o cacique Raoni recebeu alta hospitalar na manhã de sábado em Sinop após apresentar boa recuperação. Ele estava internado desde terça com dor abdominal. Após exames, os médicos identificaram uma hérnia diafragmática, uma condição já existente por causa da idade e de outros problemas de saúde. A equipe optou então por tratamento clínico, sem cirurgia.
1: Durante a internação, Raoni passou por exames como tomografia e avaliações cardíacas, que não mostraram alterações recentes. Ele respondeu bem ao tratamento e permaneceu estável. A decisão sobre o tratamento foi tomada em conjunto por médicos, familiares e também um especialista que acompanha o cacique há mais de 30 anos. Com a alta, Raoni segue para casa em co-líder, acompanhado por familiares e lideranças indígenas.
0: Já que estamos na região norte do estado, vamos a Sorriso conversar com Beatriz Schaeffer, porque Mato Grosso encerrou a safra 25-26 com o maior volume já registrado no estado. Beatriz, bom dia, quais são as informações?
5: Cleto, Yasmin, ótima semana, bom dia. Mato Grosso manteve liderança nacional na produção de soja pela 26ª safra consecutiva e fechou o ciclo 25-26 com 51,6 milhões de toneladas colhidas. O estado ocupa o primeiro lugar no ranking brasileiro desde a safra 99/2000 e respondeu por mais de 28% de toda a produção nacional de oleaginosa. Segundo a Companhia Nacional de Abastecimento, o volume reduzido superou em 0,6% o registrado na safra anterior. A área plantada também cresceu e chegou a 13 milhões de hectares, enquanto a produtividade média ficou em 3,97 toneladas por hectare, resultado impulsionado pelo avanço da tecnologia e da eficiência no campo. Além do recorde agrícola, a soja também fortaleceu a economia mato-grossense. Somente em janeiro desse ano, a cadeia produtiva gerou mais de 7.500 empregos formais no estado, o equivalente a 72% das vagas criadas pela agropecuária no período, reforçando o impacto do setor na geração de renda e no desenvolvimento regional. Com essas informações, volto a Cuiabá.
0: Obrigado, Beatriz, pelas suas informações. Agora a gente muda de assunto para falar de educação, na prestação de serviço. O recado é para estudantes pré-selecionados no FIES, que tem até hoje para validar as informações da inscrição nas faculdades privadas. Essa etapa ela é obrigatória para garantir o financiamento. A documentação pode ser entregue em formato físico ou digital, dependendo aí da instituição. Os nomes dos aprovados estão disponíveis no Portal Único de Acesso ao Ensino Superior.
1: Depois da confirmação na faculdade, o estudante ainda precisa fazer a validação com o banco responsável pelo contrato. O prazo é de até 10 dias após a aprovação da instituição. No caso do FIES Social, candidatos com renda de até meio salário mínimo por pessoa não precisam comprovar renda, mas devem validar os demais dados. Quem não foi chamado agora segue automaticamente naquela lista de espera. As novas convocações vão ocorrer entre 15 e 29 de maio.
0: Intervalo 6h45. Na volta a gente fala sobre notícias do cenário nacional e internacional. Vamos atualizar a guerra no Oriente Médio. E claro, falar um pouquinho mais do frio, que é o assunto do fim de semana e também deste começo de semana em Mato Grosso. Nós já voltamos.

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5: Estamos de volta nessa segunda-feira. Olha, o sol já começou a despontar no horizonte. Aproveito para fazer um giro então das temperaturas aqui nas maiores cidades do estado. Cuiabá, nós começamos o jornal com 14 graus, agora já subiu um grau, tá 15, máxima hoje de 25 na parte da tarde, não sobe tanto, tá? Rondonópolis agora 15, a máxima hoje é 27, Sorriso 16 com máxima de 28, Cáceres 14 agora com máxima de 24, Barra do Garças 18 com máxima de 29, 17 graus em Sinop, máxima de 29 por lá, e neste momento das maiores cidades, Tangará da Serra é que tem a menor temperatura neste começo de manhã, com 13 graus neste momento. Bom, pelo menos é o que indica aqui esse aplicativo que a gente tem no celular, Yasmin.
6: Será, hein? A gente achando que tava frio aqui, lá em Tangará tá mais ainda. Olha só, hein? Bom, gente, olha, a gente falando de frio, não são só os seres humanos que sentem frio, obviamente. Os animais também, principalmente para quem tem pets em casa. A chegada desse frio, né? Cães e gatos precisam de cuidados especiais para manter a saúde. As baixas temperaturas podem afetar principalmente filhotes, né? De cachorrinhos, gatos, também os animais mais idosos e aqueles de pelo curto. Entre as principais recomendações está manter os pets em locais abrigados do vento, longe do frio, de preferência dentro de casa. Caminhas, cobertores, roupinhas também ajudam a conservar esse calor corporal dos animais. A veterinária Denise Gouner, ela explica pra gente quais são os cuidados.
7: Em relação aos animais em situação de rua, eles tendem a sofrer quadro de hipotermia, né? Que abaixa a temperatura mais que o normal do corpo deles. E se esse animal tiver, além disso, imunidade baixa, ele pode vir a contrair uma gripe. E essa gripe pode evoluir para uma pneumonia e aí vai se agravando o quadro, podendo levar ele até a óbito. Um abrigo adequado é fundamental para manter os nossos pets saudáveis. Longe do frio, evita contrair as doenças respiratórias, como a gripe, e evoluir para um quadro de pneumonia, e o estresse térmico, um quadro de hipotermia, né, de baixa temperatura do corpo. E uma dica de ouro, sempre fazer visitas periódicas ao médico veterinário e manter a vacinação em dia, no caso, a vacina de gripe canina.
5: A alimentação, gente, pode ser ajustada, já que alguns animais gastam mais energia para se manter aquecidos, né? A água deve estar sempre limpa e disponível. Outro ponto importante é evitar banho em dias muito frios ou garantir que o animal esteja bem seco depois. Passeios em horários mais quentes do dia. Orientação é observar qualquer mudança de comportamento e, em caso de sintoma, aí procurar um veterinário. Lá em casa, os meus gatos estão agitados, viu? Quando chega o frio, eles não param.
6: Sério? Será que é pra ficar mais quentinho?
5: Eu acho que é isso.
6: As minhas ontem, minhas cachorrinhas ontem, tive que colocar roupinha, porque elas estavam com bastante frio. Foram se aninhando, as juntinhas assim, pra se esquentarem, né? Com a cobertinha, porque senão, ontem tava realmente assim, até beber água, né? Elas bebem menos, porque não tem calor, então... foi ontem um dia de todo mundo embaixo das cobertas, inclusive os bichinhos lá em casa.
5: 6h53, vamos falar de renda média do brasileiro, que bateu recorde ano passado, chegou a R$3.367 por mês. Os dados são do IBGE e mostram um crescimento real de 5,4% em relação ao ano passado.
6: A pesquisa também aponta que mais brasileiros passaram a ter fonte de renda. Em 2025, 67% da população receberam dinheiro de trabalho, aposentadoria, benefícios ou outras fontes. O trabalho segue como principal base do orçamento das famílias. A soma dos salários pagos no Brasil chegou a 361 bilhões de reais por mês. Segundo o IBGE, esse é o quarto ano seguido de crescimento de massa salarial acima de 6% ao ano.
5: Os dados também mostram que quase metade da população recebe renda diretamente do trabalho. Aposentadorias e pensões representam 13, quase 14% dos rendimentos. Mesmo com o recorde, o custo de vida ainda segue com o desafio para muitas famílias brasileiras e a gente vem falando sobre isso também nas últimas semanas.
6: E o Anuário da Indústria de Mato Grosso apresentou um panorama do setor que revela sua relevância para a economia estadual e municipal. A indústria de alimentos responde por 91% das vendas internacionais do estado e é a que mais se destaca no PIB do setor, segundo o último anuário que foi apresentado da indústria de Mato Grosso.
5: O levantamento feito com base em dados do último PIB estadual, lá de 2023, e foi lançado na última quinta-feira pelo Observatório de Mato Grosso e pelo Sistema Fiente, mostra que a indústria representa 15% do produto interno bruto do estado, enquanto a de alimentos concentra 30% de toda a atividade do setor. A de biocombustíveis aparece em segundo lugar com 8%. As duas têm oferta abundante de matéria-prima da produção agrícola de Mato Grosso. O presidente do sistema, Fiente, o Silvio Rangel, ele falou do crescimento desses setores. Vamos ouvir.
2: Hoje a gente tem um crescimento bastante volumoso na questão de alimentos e bebidas e também de biocombustíveis, principalmente a produção de etanol. Hoje o Mato Grosso se consagra como o segundo maior produtor e biodiesel também a gente é o segundo maior produtor dentro do país. A agregação de valor, ela traz vários benefícios, principalmente o desenvolvimento econômico das regiões, mas principalmente a geração de mais empregos e a oportunidade para que as pessoas possam se qualificar, se preparar para o mercado de trabalho e se preparar para o futuro cada vez melhor com a industrialização.
6: O anuário também usou a relação anual de informações sociais para destacar que o número de trabalhadores industriais aumentou 7% em 2024, se comparado com o ano anterior. Atualmente, 17% dos trabalhadores do estado atuam na indústria. A maior parte na região de Cuiabá, segundo o presidente do Sistema Fiente, o objetivo do anuário é oferecer informações para o setor crescer ainda mais.
2: É uma bússola realmente para que a gente possa desenvolver, planejar o nosso estado, o futuro que a gente quer, principalmente pensando na industrialização do nosso estado, mas também para criar políticas públicas de incentivo, como é de você ter fomentos para as indústrias, mas para a atração também de novas indústrias, isso é muito importante.
5: E olha, o setor elétrico deve ganhar destaque em Mato Grosso com um encontro que reúne especialistas, autoridades, empresas para discutir o futuro da energia aqui no estado. O evento vai ser realizado em Cuiabá nos dias 12 e 13 de maio, então a partir de amanhã, e traz como tema o papel de Mato Grosso como centro energético do Brasil. Programação inclui painéis sobre segurança energética, expansão da geração e oportunidades no setor. A ideia é debater desafios e também atrair a atenção para o potencial de Mato Grosso. Como explica o presidente do Sind Energia, Cláudio Garcia, o evento é uma oportunidade para quem quer se atualizar.
3: Então a gente tem temas importantes que são discutidos nesse evento, não só localmente como nacionalmente. E assim, para quem quer se atualizar, entender das novidades, das oportunidades, é o lugar ideal, né, para estar agora, daqui duas semanas, conosco no evento, que tem o tema Mato Grosso Centro Energético do Brasil. Que literalmente é o centro energético, nós estamos bem, o Mato Grosso é no centro do Brasil, só que o objetivo justamente é esse, chamar a atenção das autoridades para o Mato Grosso.
6: Só para a gente reforçar, a data do evento é amanhã, dia 12, e no dia 13 de maio. Além disso, o encontro deve reunir também órgãos reguladores e planejadores para discutir o crescimento da oferta de energia aqui em Mato Grosso. As inscrições, elas seguem abertas, podem ser feitas pela internet, né? Segundo a organização, as palestras serão disponibilizadas ao público. Para participar, é só você acessar o site oficial do evento para garantir a sua vaga. E antes da gente ir para o intervalo, Cleto, vamos falar da atualização da guerra do Irã com os Estados Unidos?
5: Exatamente. O Irã disse que fez uma proposta legítima e generosa para encerrar a guerra com os Estados Unidos e reabrir o Estreito de Hormuz. Declaração feita hoje pelo porta-voz do Ministério das Relações Exteriores do país. Entre as exigências iranianas estão o fim dos ataques, a retirada de sanções econômicas e a liberação de bens do Irã bloqueados em bancos internacionais. O governo também quer garantias de segurança no Oriente Médio e no Líbano.
6: O presidente dos Estados Unidos, o Donald Trump, reagiu neste domingo e disse que as condições apresentadas pelo Irã nessa proposta são totalmente inaceitáveis. As negociações ainda envolvem o programa nuclear iraniano. O país aceita reduzir o enriquecimento de urânio por um período, mas rejeita fechar as instalações nucleares. Sem acordo até agora, o conflito no Oriente Médio segue sem previsão de encerramento definitivo.
5: Bom, por intervalo 6:50.

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0: Olá, bom dia para você que acompanha a nossa programação aqui na 101, segunda-feira, 11 de maio de 2026. Primeira página está no ar. Agora são 7h03, hora de notícias no seu rádio. Por aqui, Alex Bettinardi, te fazendo companhia. Deixa eu chamar Mara Carvalho. Bom dia. Boa segunda-feira, Mara.
1: Olá, Alex. Muito bom dia para você, Irã, nossos ouvintes que estão nos acompanhando nesta manhã gelada de Rondonópolis. Neste momento, 16 graus. A gente falou que essa frente fria chegaria em diversos estados do país. Chegou aqui no estado de Mato Grosso. É. Em algumas cidades, de forma mais intensa, como, por exemplo, na nossa capital, Cuiabá. Aqui em Rondonópolis, o sol já apareceu, mas está esse ventinho mais gelado. Isso. Tá agradável, tá gostoso. Se for assim para os próximos dias, ok, Alex, não vou Maravilha. Reclamar não. É. Que dá para dormir assim tranquilo sem o ventilador e a gente não reclama. Esse frio deve continuar ainda no dia de hoje, amanhã ele já começa a perder força. Quarta-feira volta aquele sol tudo que a normal. Gente já conhece, tudo voltando aí à rotina. Mas dá tempo de aproveitar, tomar o café quente, comer uma sopa como janta, almoço, não tem problema. E aí, o que você tá preparando para esse friozinho ou não tá sentindo tudo isso? Manda sua mensagem para cá, 669-9663-2522. Também manda sua mensagem para falar sobre o trânsito. Tá satisfeito? Não tá? A gente quer saber sua opinião. Hoje vamos ter, inclusive, uma entrevista com o secretário de trânsito aqui no nosso Primeira Página e a gente quer sua participação. Dá tempo de mandar sua dúvida.
0: Estão falando em redução de acidentes pela cidade já nesse trimestre. E aí, será que está dessa forma?
1: 15% aí nesses três primeiros meses, depois da instalação das fiscalizações eletrônicas.
0: Mudanças na sinalização da cidade, sim. Você concorda? Tem algo que você queira questionar? Pode mandar pra gente pelo WhatsApp.
1: Acho que precisa de radar aí no

0: o bairro, um semáforo, pode mandar aqui pra gente que a gente vai questionar.
1: Quebra-bolas?
0: Nós vamos questionar o secretário. 669-9663-2522. Vamos para os destaques de hoje.
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1: A Polícia Militar realizou na noite deste domingo uma operação para coibir manobras perigosas, infrações de trânsito e perturbação da ordem pública em Rondonópolis. Diversas motocicletas foram apreendidas. A gente fala desse trabalho da PM daqui a pouco.
0: E a Polícia Rodoviária Federal apreendeu mais de meia tonelada de skunk na BR-364 em Rondonópolis.
1: Teve mais apreensão de droga em Primavera do Leste também, haxixe, maconha. A gente conta daqui a pouco essa apreensão também.
0: E em Poxoré, uma jovem de apenas 20 anos foi assassinada a tiros dentro de uma casa noturna.
1: A gente fala também de oportunidades, de qualificação, de emprego na edição de hoje, que já está no ar.
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1: A Polícia Militar realizou na noite deste domingo uma operação para coibir manobras perigosas, infrações de trânsito, perturbação da ordem pública, isso em Rondonópolis. A ação foi conduzida pela 17ª Companhia Independente da PM, com o apoio do 5º Batalhão de Polícia Militar, 14ª Companhia da Força Tática. E aí os policiais se concentraram a operação na região conhecida como Mirante, no bairro Alta Vista Park. Segundo a PM, foram empregadas viaturas, efetivo operacional, guinchos, para bloquear os acessos e realizar as abordagens. Durante a ação, alguns condutores tentaram fugir com as motocicletas, foram localizadas motos escondidas em meia vegetação. O Major Janefferson, comandante da 17ª Companhia Independente da PM, falou sobre a operação da PM.
3: Após informações levantadas pela 17ª CPM, que esse bairro que pertence à área de policiamento, várias pessoas, vários indivíduos praticavam direção perigosa com motocicletas aqui nesse local. Esse local, esse bairro que já está sendo habitado e que trata-se também de vias que dão acesso a outros bairros aqui na região, do Conjunto São José, enfim, toda essa região. Por meio dessas informações, foi feito todo um levantamento por meio de apoio da Agência Regional de Inteligência, feito o levantamento no local, identificado que esses indivíduos estavam aqui na tarde desse domingo, praticando direção perigosa. Foi levantado todo um planejamento com policiais militares que estão em atividade extraordinária aqui nesse local, com mais apoio do 5º Batalhão e a 14ª CIPM. Foi feito montado toda essa estrutura de operação e nesse local foram identificadas todas essas irregularidades, indivíduos aí que estavam em conflito com a lei, várias motocicletas foram apreendidas, removidas ao pátio e algumas inclusive estão com situações delituosas, com queixas de roubo e furto que serão encaminhadas para a delegacia para a apresentação à autoridade policial civil.
1: Muito bem, a Polícia Militar reforça que a operação está em andamento ainda nos próximos dias para dar segurança à população. E aí a gente viu até imagens, né? Daquele guincho, né? Rebocando ali diversas motocicletas que estavam com algum problema, documentação, enfim, que foram pegas por lá nessas manobras. Agora as imagens que a gente vê também na TV, que o Michael mostrou agora há pouco, impressionam, viu, Mara?
0: Quantidade de motocicletas.
1: Pessoas, né? Empinando motocicleta, né? Bom, enfim.
0: Em via pública, podendo colocar em risco aí a vida de outras pessoas.
1: É, aí as pessoas, algumas até estavam olhando alguns comentários na internet, as pessoas falando, mas lá é um local que não tem moradores. Tem moradores, sim, tem crianças por lá, tem pessoas que compraram terrenos ali para construir, né? E ter a família no local, realmente ainda não é um local adequado para fazer esse tipo de manobra.
0: E uma denúncia de som alto levou a Polícia Militar Ambiental até o Parque dos Lírios, em Rondonópolis. No local, os policiais constataram que o barulho estava muito além do limite permitido. Já era quase meia-noite deste domingo, quando a guarnição foi chamada e flagrou uma caminhonete branca com caixa de som na carroceria. Com o equipamento ligado, os decibelímetro registrou 93,6 decibéis. Desligado, o ruído caiu para 55,3, comprovando a poluição sonora. O proprietário recebeu voz de prisão e foi encaminhado à delegacia sem lesões corporais. O equipamento foi apreendido por crime ambiental.
1: E no fim de semana, a PRF, a Polícia Rodoviária Federal, apreendeu mais de meia tonelada de skunk na BR-364 em Rondonópolis. A droga estava escondida em um fundo falso de um caminhão-baú. A apreensão ocorreu durante uma fiscalização de rotina aqui em Rondonópolis, na 364. Os policiais pararam um caminhão, desconfiaram das informações passadas pelo motorista. A equipe então fez uma vistoria mais detalhada e, com o uso do cão farejador, ele indicou a presença ali da droga na parte da frente do baú. Os policiais encontraram um fundo falso e onde estavam escondidos cerca de 540 quilos de skunk, a droga conhecida como super maconha. Nós conversamos com o policial rodoviário federal, Hugo Sena, que deu mais detalhes sobre essa apreensão.
4: A princípio, essa droga ela veio de Rondônia, né? O destino final, o mesmo não informou, preferiu usar o seu direito constitucional ao silêncio. Ele será encaminhado à Delegacia de Polícia Judiciária aqui em Rondonópolis para os procedimentos cabíveis.
1: Muito bem, então, trabalho da polícia, esse caminhão-baú passando por Rondonópolis, né? E aí caiu nas garras do cão farejador usar e não teve como esconder.
0: E essa não foi a única apreensão realizada pela PRF. Lá em Primavera do Leste, na BR-070, os agentes também fizeram uma apreensão de drogas nesse fim de semana. Os PRFs pararam um carro que viajava de Cuiabá para Mineiros, em Goiás. Durante a fiscalização, a equipe percebeu um cheiro forte de maconha vindo de dentro do veículo e decidiu fazer uma revista mais detalhada, ou seja, nem precisou do cão farejador. Momento que encontraram 10 tabletes de skunk, que é a droga conhecida como super maconha, 9 tabletes de haxixe e ainda porções de pasta base de cocaína. Um homem e uma mulher que estavam no veículo foram presos em flagrante e levados para a Delegacia da Polícia Civil de Primavera do Leste.
1: Em Poxoréu, a Polícia Civil investiga um crime brutal registrado na madrugada deste domingo. Uma jovem de apenas 20 anos foi assassinada a tiros dentro de uma casa noturna. A vítima foi identificada como Lavínia Gabriele Guimarães Coutinho. De acordo com a Polícia Militar, a equipe foi acionada logo após o crime. Ao chegar no local, recebeu informação de que o suspeito havia fugido. Testemunhas relataram que Lavínia tinha acabado de chegar no estabelecimento quando foi surpreendida pelo atirador. O homem, que ainda não foi identificado, se aproximou por trás, sacou uma arma de fogo da cintura e disparou contra a cabeça da jovem. Depois que ela caiu, o criminoso ainda efetuou mais disparos de arma de fogo. A Politec e a Polícia Civil estiveram no local para realizar a perícia, isolar a área. O caso é tratado como feminicídio e segue sob investigação.
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0: Agora são exatamente 7h13. A segunda-feira está começando com oportunidades. O Senac vai oferecer nesta semana vários serviços totalmente de graça, de qualificação profissional e ações voltadas a empresários e à comunidade. Para falar dessa mobilização, a gente conversa com o César Romano, que está aqui no nosso estúdio Glass, ele que é gerente do Senac. César, muito bom dia, seja bem-vindo aqui ao nosso estúdio. Quais os serviços que vocês pensaram para atender aí a toda a população?
5: Bom dia a todos que nos ouvem. É uma honra estar aqui novamente e poder divulgar algo tão importante, que são os serviços da comunidade. Nós estamos oferecendo essa semana, hoje especificamente, hidratação e corte, massagem, limpeza de pele, também aferição de pressão, teste de glicemia, biopendância, confecção de currículo para quem está em busca do primeiro emprego ou da oportunidade do emprego, pode estar indo lá, a gente vai confeccionar o currículo e vão ter algumas empresas também que estão ofertando vagas, então pode deixar o currículo lá que a gente vai direcionar esses currículos para as empresas também. Vamos ter impressão desses currículos, vamos mostrar como é que funciona uma impressora 3D e a molecada que quiser ir acompanhar os pais lá vai poder também ter a experiência do óculos de realidade virtual, que é sensacional. É uma experiência incrível e é válido o dia todo. Vai ter pipoca, vai ter algodão doce, vai ter um belíssimo café da manhã agora, nesse período. a partir das 9. Então, a gente espera um público bem legal, porque o Dia S, ele é justamente isso. Ele é um dia de serviços para a comunidade gratuitamente.
1: E de onde surgiu a ideia de fazer o Dia S, César?
5: Na verdade, é a Semana S, né? A Semana S é um evento nacional. Uhum. Acontece em todas as cidades onde existe Senac, no Brasil inteiro. E ele foi criado justamente para isso, para promover o dia, para promover o Sistema S de um modo geral. Especificamente, o Senac faz do dia 11 ao dia 15 nesse ano. A ideia é mostrar que o Senac existe, mostrar que o Senac tem muitas oportunidades para que as pessoas possam se qualificar de graça. De graça, nós estamos falando de graça. E mostrar também que existe um mundo pós-qualificação. Então, ou seja, eu vou me qualificar e eu vou fazer o quê? Não, calma aí, que a gente também vai te ajudar em algumas oportunidades de emprego.
1: Aí é que entram os empresários.
5: Exatamente.
0: César, só para a gente poder entender, para quem está nos acompanhando, quando a gente está falando de qualificações, estamos falando de quais cursos para que a pessoa possa, então, se candidatar?
5: Ó, hoje, por exemplo, eu tenho hidratação, corte e escova com matrículas abertas para dois períodos. Então, quem quer aprender, mexer com cabelo, pode ir lá, é gratuito. Eu tenho informática básica, eu tenho assistente administrativo, eu tenho inglês básico, eu tenho algumas outras oportunidades que também são gratuitas. É só a pessoa chegar e falar assim, eu quero fazer um curso. O que que você tem? A gente tem uma lista bem grande lá, que o aluno pode se candidatar e começar a estudar imediatamente.
0: E não paga?
5: Não paga.
0: Essas qualificações são totalmente de graça?
5: São totalmente. A gente tem os cursos pagos, tá? Uhum. Mas hoje, especificamente falando essa semana, são totalmente gratuitos.
0: A pessoa pode fazer mais de um curso, por exemplo, se ela quiser?
5: Pode sim. Ela pode fazer até dois cursos simultâneos, ou seja, em períodos diferentes ela pode fazer, sem problema.
0: E aí, além dessas qualificações profissionais, um dia de beleza. A Inês pode fazer mais de um, claro.
5: Pode fazer quantos quiser. A ideia é realmente usar e abusar dos nossos alunos que lá estão esperando para que se faça um dia de beleza para essas mães, que ontem foi o dia delas, né? E também para os filhos. A gente também quer cuidar dos filhos. Então vamos ter lá uma galera prontinha esperando para cada um deles para se produzir.
0: Também tem ações especiais para os nossos empresários. Vão ter palestras, consultorias? Como é que funciona esse trabalho para os empresários?
5: Hoje, essa semana especificamente, vai ser somente para a população de um modo geral e para os funcionários da empresa.
0: Sim.
5: Tá? Então, a ideia é fazer com que eles tenham um dia de beleza, mas para os empresários, hoje nós abrimos para que eles possam divulgar suas vagas de emprego.
0: Perfeito.
5: Né? Tanto para menor aprendiz, tem filho aí de 14 anos, quer colocar no mercado de trabalho? A oportunidade de agora. Vai lá no Senac e leva currículo. Eu tenho muitas empresas esse ano que ainda precisam contratar. E a gente não está encontrando. Mas para quem também quer retornar ao mercado de trabalho, vai ter oportunidades também de boas empresas.
0: Bom, César, eu vou pedir só para você reforçar onde hoje o Senac está localizado, como é que a pessoa faz para poder participar, precisa levar algum documento?
5: Bom, nós estamos localizados na rua Ponta Porão, número 565, bairro Jardim Mato Grosso, aqui no fundo da Lions ali, não tem erro. Não precisa levar absolutamente nada para fazer os serviços, mas para fazer os cursos eu preciso que leve RG e CPF. Só é o único documento que precisa.
0: Bom, conversamos aqui com o César Romano, ele que é gerente do Senac. Você também pode participar. Só reforço o endereço novamente, César.
5: Rua Ponta Porã, número 565, do ladinho da Lions. Não tem erro.
1: Bacana,
0: perfeito,
1: hein?
0: Muito obrigada, César.
1: César, valeu, muito obrigado. Até mais. Vamos fazer um intervalo rapidinho. E daqui a pouco tem mais oportunidade no Primeira Página. A gente vai falar também sobre uma palestra que vai rolar aqui em Rondonópolis sobre eletrônica de veículos e muito mais. A gente vai falar daqui a pouco também sobre o trânsito. O secretário de trânsito da CEMOB já está por aqui. Daqui a pouco a gente vai bater um papo sobre esse assunto. Rapidinho, agora 7h18.
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1: No mercado financeiro, o dólar caiu 0,59% e cerrou a sexta-feira valendo R$4,89. O euro também teve queda de 0,23%, vendido a R$5,76. Ibovespa subiu 0,49%, chegou aos 184.108 pontos.
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2: 7h23, de volta com o Jornal Primeira Página. Excelente dia para você, começando a segunda-feira gelada. Ah, diferente, né, Mara? 16 graus por enquanto, mas pegou a gente de surpresa.
3: Mais ou menos, né?
2: Que final de semana a gente já vinha falando.
3: Se acompanhou a primeira página, não foi surpresa, não.
2: A gente falou que ia esfriar, mas assim, não botava tanta fé que ia chegar.
3: Até porque sábado tava quente ainda.
2: Ontem, na hora do almoço, ainda deu até um chuvisqueiro.
3: Sim.
2: Aqui em Rondonópolis, em algumas partes.
3: Não sei.
2: Você não tava por aqui,
3: não,
2: né, Mara?
3: Não tava por aqui.
2: Deu um chuvisqueiro, sim, na hora do almoço. Eu falei, pronto, agora que vai esfriar mesmo, e foi. Vamos lá, você que trabalha no setor automotivo, atenção para essa oportunidade. Rondonópolis recebe nessa semana um evento especial com palestra sobre sistema de injeção eletrônica e novas tecnologias. É um momento de aprendizado, de atualização sobre inovações do setor. Quem vai falar mais para a gente dessa oportunidade é Samara Dalli, analista do Sebrae. Bom dia, tudo bem? Prazer falar sobre esse assunto com você, Samara. Empreendedores, trabalhadores do setor automotivo, todo mundo está convidado, né?
4: Bom dia, sim. Todos estão convidados para estar lá conosco na palestra. Lembrando que é um evento gratuito, né? Então as pessoas vão poder ficar por dentro das novas tecnologias, né? Das tendências aí de forma gratuita.
3: Bom, o que vocês estão preparando para o público?
4: Nós teremos um especialista no setor, né? Que vai falar sobre sistema de injeção eletrônico. Ele vem de uma empresa referência aí, né? Então ele realmente é bem capacitado nesse assunto.
3: E Samara, por que vocês escolheram essa temática, sistema de gestão eletrônica, injeção eletrônica e novas tecnologias? Por que essa demanda?
4: Ela vem, bom, o Sebrae ele vem com algumas carteiras e o automotivo é uma delas, né? Então a gente identificou essa necessidade, né? Conversando com algumas empresas, né? Alguns empresários do setor, e a gente resolveu trazer essa palestra.
2: Sabe o que eu tô pensando aqui, Samara e também Mara, né? Samara e Mara. Se a gente pensar na questão do setor automotivo, que cresce muito, né? Nós temos hoje carros elétricos, daí tem os carros híbridos, Tem partida stop-start, que é aquele veículo que você chegou ali no sinal vermelho, ele desliga, né? Para economizar combustível, daí a pouco ele liga novamente, né? Então, assim, e tem manutenção. Daí temos sistemas de assistência ao motorista, tudo isso nos veículos novos. Aquele carburador antigo que a gente soprava ali o giclê para desentupir.
3: E aí muitas vezes, Alex, você precisa ir para uma outra cidade, porque a cidade onde você está não atende esse tipo hoje de tecnologia. Então você precisa ir numa outra mecânica para poder conseguir, e se tiver aqui não precisa fazer isso. Então por isso a especialização também.
4: Exatamente. É trazer novos conhecimentos pro setor aqui em Rondonópolis, né? Dar essa oportunidade para quem trabalha, né, nesse setor.
2: E essa galera que tá começando, cheia de energia, né? E aí tem uma especialização dessa para você pegar conhecimento. Você vai lá depois e faz um curso com uma especializada. Nossa, é bom demais. Vai ser quarta-feira?
4: Isso, quarta-feira, a partir das 19 horas, lá na Casa da Indústria.
2: Na Casa da Indústria.
4: Isso.
2: Fica no SESI.
4: Isso.
2: No SESI.
4: Exato.
2: Bem no centro.
4: Uhum.
2: Mas aí tem que fazer inscrição.
4: Exatamente. No site do Sebrae, na loja, né? Loja Sebrae MT. Pode entrar lá aqui e fazer inscrição.
3: Tem algum critério de quem pode participar? A pessoa precisa comprovar que ela já trabalha já nesse setor ou não?
4: Não,
3: quem
4: não
3: tiver curiosidade pode participar também.
4: Sim, pode participar lá conosco.
2: Não joia. Precisa. Tem custo?
4: Nenhum.
2: Eu tenho 100% gratuito. Precisa levar um caderninho para anotar?
4: Exatamente. Um
2: só caderninho. Isso.
4: E a presença, né? Estar lá conosco.
2: Joia, então quarta-feira, dia 13, você que é da área, quer aprender, tem vontade, Casa da Indústria de Rondonópolis, é um evento aí com parceria com o Sebrae e outros parceiros, a Fiente e tudo mais. Então vai lá, participa, Samara Dalli. Valeu, muito obrigado pelas informações.
3: Ele pronunciou correto o seu sobrenome?
2: É
3: que é Dala, não é?
4: É Dala.
3: Dala,
4: é
3: Dala. Não com I, exatamente.
2: Eu tô falando Dali já tem hora.
3: E ela tá te olhando, eu tô falando, tá errado, mas tá aí.
2: E eu acho que vai tudo de acordo com a Samara, porque ela falou pra gente que era motorista de caminhão. Não, viajava pelo Brasil.
3: Ela domina, porque ela é tímida, meu povo, vocês estão aqui, mas ela é especialista, entende tudo de caminhão, viu?
2: Quando o caminhão para na estrada, o que, que você fazia, Samara?
4: Eu tinha que me virar do meu jeito. Desatolava, trocava pneu, 32.
2: E já na estrada, rodando o mundão.
3: Exato. Hoje não mais.
4: Hoje não mais. É porque eu sou filha de motorista. Então, filha de peixe, a tendência é de ser peixinho, né?
2: É isso. Você tem vontade, Mara, de pegar um caminhão e sumir pelo esse mundão afora?
3: Nem um pouco. Nem um pouco. Não, não tenho.
2: Legal, e tem muita gente hoje, né, na estrada.
4: Tem muitas mulheres.
3: Gosto de viajar, mas desse jeito aí, vou deixar só pra... Não, Samara, não só nas férias, né, Samara? É.
2: Samara Dalla, valeu, muito obrigado pelas informações.
3: Obrigada, Samara.
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3: O Fundo de Garantia de Operações, abastecido com dinheiro público, vai cobrir eventuais calotes de dívidas renegociadas no programa Novo Desenrola Brasil. O FGO vai receber recursos esquecidos nos bancos, como, por exemplo, as sobras que ficarem em contas encerradas ou tarifas cobradas a mais por bancos. No último levantamento, o saldo desse sistema era de 11 bilhões de reais. O governo vai avisar consumidores que possuem esse dinheiro esquecido. O Ministério da Fazenda vai publicar edital para que interessados possam reaver os valores no período de 30 dias. Recursos não reclamados serão utilizados para o FGO garantir operações do próprio sistema financeiro.
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2: Vamos às informações do agro para hoje, segunda-feira, dia 11 de maio de 2026. A saca da soja em Alta Araguaia está cotada a R$ 108,60. Já o milho em Campo Verde abre a segunda-feira cotada a R$ 46,95. E a pluma do algodão em Primavera do Leste está cotada a R$ 131,75. E a arroba do boi gordo em Rondonópolis abre a segunda a R$ 346. Os dados são do IMEA, o Instituto Mato Grossense de Economia Agropecuária.
3: Mato Grosso pode ter uma safra de soja menor no ciclo 2026-2027. A nova projeção do Instituto Mato Grossense de Economia Agropecuária aponta queda na produção por causa das incertezas climáticas e da possível atuação do El Niño. A produtividade deve ficar em 62,44 sacas por hectare. Isso representa uma redução de 5,43% em relação à safra anterior. Já a produção total foi estimada em 48,88 milhões de toneladas, com recuo de 5,19%. O IMEA também alerta para o aumento nos custos de produção. Itens como diesel e fertilizantes devem pesar no bolso do produtor e podem levar a ajustes no pacote tecnológico das lavouras. Mesmo com esse cenário, a área plantada deve ser pequeno crescimento e chegar a mais de 13 milhões de hectares. O avanço, no entanto, mostra a cautela do setor diante dos juros altos e do crédito mais restrito. Segundo o IMEA, há 80% de chance de ocorrência do El Niño no período inicial de desenvolvimento da soja. Caso o fenômeno se confirme entre o fim de 2026 e o começo de 2027, o impacto poderá afetar o plantio e o desenvolvimento das lavouras em Mato Grosso.
2: Intervalo rapidinho, a gente já volta com mais informações. Secretário da CEMOB já está por aqui para a gente bater um papo. Tem ações do Maio Amarelo para a gente falar e também como é que está o trânsito na cidade. A gente já fala desse assunto rapidinho, depois do intervalo, agora 7:30.

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2: 7:35, de volta com o Jornal Primeira Página. Excelente dia para você, começando bem a segunda-feira. Rondonópolis registrou queda de 15,7% no número de vítimas fatais no trânsito no primeiro trimestre de 2026. Os dados são do Sistema Nacional de Informações de Segurança Pública. Foram 16 mortes este ano, contra 19 no mesmo período de 2025. Entre as cidades com mais de 200 mil habitantes em Mato Grosso, Rondonópolis teve o menor índice. Cuiabá, Várzea Grande registraram 21 mortes cada, Sinop 19. Já o estado apresentou um aumento de 26% nos óbitos, com 251 vítimas. A redução na cidade é atribuída às medidas como serviço de guincho, pátio, fiscalização eletrônica, as blitz da lei seca, adotadas de acordo com o Ministério Público. São números importantes, né, Mara, que a gente vê o reflexo nas ruas aqui de Rondonópolis.
3: Exatamente.
2: E nós estamos no Maio Amarelo, a campanha de conscientização por um trânsito mais seguro, e aqui em Rondonópolis, a Secretaria Municipal de Mobilidade Urbana está promovendo ações educativas em empresas, escolas. O objetivo da campanha: chamar a atenção da população para a importância de um trânsito mais seguro. Para isso, a Secretaria tem levado orientações até as empresas, instituições de ensino, com foco na conscientização, para ajudar a reduzir ainda mais os acidentes, salvar vidas. E para saber sobre esse assunto, essa iniciativa, a gente vai conversar com o secretário de Mobilidade Urbana, Thales Tati. Bom dia, seja bem-vindo, secretário. Que bom falar com você aqui no Primeira Página. Por que as empresas e as escolas nesse momento da campanha?
4: Bom dia, Alex. Bom dia, Mara.
3: Bom dia.
4: Bom dia a todos os ouvintes aí da Rádio Centro América. Por que as empresas? No ano passado, nós fizemos ações que envolveram várias encenações no meio da rua. E aí, esse ano, o nosso foco foi mudar. No ano passado, a gente focou sempre no condutor ali, que está no dia a dia. As ações aconteciam ali no horário de pico. Uhum. E chamamos a atenção da população naquele momento daquela forma. E esse ano a gente está voltando as atenções para as empresas, né? Então estamos indo nas empresas e nas escolas. E o que a gente tem observado aí é que em várias empresas o número de pessoas não habilitadas é grande.
2: Exatamente.
4: É grande, e isso é preocupante. Então, pensando nisso, a gente vê que é efetivo a secretaria, o poder público estar se aproximando dessas empresas e principalmente das escolas, né? Hoje a gente passa nas escolas aí e pergunta: ah, quem aqui vem de moto? O pai deu uma moto para uma criança de 16 anos, criança não, um adolescente. E isso não é correto. O pai que ele entrega um veículo para um adolescente de 16 anos, ele é um irresponsável.
3: Bom, secretário, o Alex trouxe também números, né? E até que casam aí também com esse mês, que é o Maio Amarelo, que é essa campanha que é desenvolvida em todo o país para tentar aí melhorar, diminuir os índices de acidentes. Rondonópolis, a gente sabia que é ainda um gargalo a questão do trânsito, né? São diversos desafios, é uma cidade que está em desenvolvimento. Há 10 anos atrás era uma coisa, hoje já é outra, com esses bairros mais distantes. E aí a gente está trazendo aí questão dessa redução de acidentes. Temos acompanhado desde o mês de fevereiro a instalação desses radares. É muito em consequência dessa fiscalização, tanto presencial da polícia, como também essa fiscalização eletrônica, essa redução de 15%?
4: Com certeza, o trânsito, ele é baseado em três pilares: educação, engenharia e esforço legal. Esforço legal é a parte da fiscalização. Então, quando você não tem a fiscalização, significa que você não tem um dos pilares. E isso era muito preocupante para o município de Rondonópolis, e por isso que a gente estava sendo destaque a nível de estado, né? E aí em um ano e cinco meses a gente já consegue reverter isso, já apresentar números de redução, e isso que é o mais importante, salvar vidas. O mês de maio, a campanha Maio Amarelo é um movimento internacional que busca preservar vidas e conscientizar os condutores e a população de forma geral que no trânsito as obrigações, a responsabilidade, ela é compartilhada entre o pedestre, o condutor do veículo, o condutor da motocicleta e o ciclista. Então, essa atenção no mês de maio é justamente para vamos respeitar a velocidade regulamentada da via. Ao entrar no veículo, utilize o cinto de segurança. Não dirigir utilizando o celular. A questão da desatenção no trânsito impacta nas vidas.
3: Bom, secretário, com base ainda nesse tema da fiscalização, a gente percebe ali a presença desses radares ali na região central, que era, né, já tinha anunciado que seria ali o primeiro passo, mas há uma ampliação também para outros bairros da nossa cidade? Como é que vocês estão fazendo esse estudo? Até o final do ano, então, deve haver uma fiscalização eletrônica maior fora da região central e para outras regiões? A gente tem, por exemplo, na Avenida dos Estudantes também, mas existe aí essa expectativa de ampliar essa fiscalização eletrônica?
4: A fiscalização eletrônica, a instalação, ela já está sendo encerrada. Agora a gente já começa a verificar se existe a necessidade de mudança, alteração de local, né? A região central ali foi o início, por conta que era uma região onde os principais cruzamentos são semaforizados, uhum. E por conta que os condutores não respeitam o semáforo, nós tínhamos a região com o maior número de acidentes e uma região com alto índice de acidentes fatais. Então, essa realidade já mudou desde que nós instalamos a fiscalização eletrônica ali nos semáforos, nós não tivemos mais vítimas fatais. E era algo muito preocupante e que a gente já conseguiu aí observar que mudou. E nos demais pontos da cidade, aonde observávamos um excesso de velocidade, nós instalamos controladores de velocidade para forçar, né, o condutor a respeitar a velocidade da via. E o nosso objetivo não é penalizar os bons condutores. Agora, os maus condutores, aí esses maus condutores têm que ser penalizados de alguma forma.
2: Tem, secretário, você tem toda a razão. Eu vou até te falar uma questão. Por exemplo, a gente está no Maio Amarelo, você estava falando da conscientização nas escolas, e uma situação que a gente percebe muito é a falta de respeito com as sinalizações, principalmente na entrada e saída dos alunos nas escolas. Vou até te passar um local aqui. Escola Santo Antônio, tem rampa elevada, né, para os alunos passar ali com segurança, atravessar a rua. E a gente percebe que os pais param o veículo exatamente em cima da rampa elevada, sobre a faixa de pedestre, para aguardar o filho sair da escola. Isso está errado, né? E tem ali a parte de estacionamento, para um pouco mais longe, desliga o veículo, vai lá, busca o filho. Mas não, o cidadão, Mara, ele prefere parar em cima, aí os alunos têm que passar na onde? Fora da faixa elevada, porque ele se acha às vezes melhor do que o outro de parar exatamente ali naquele local. Quando tem a presença dos agentes de trânsito, né, a gente não vê esse tipo de infração. Agora, quando não tem, aí o camarada resolve fazer. E eu não estou falando só da Escola Santo Antônio, não. Para todo lado que a gente vê na cidade, eu acho que é isso. Às vezes precisa doer no bolso do cara para ele tomar uma atitude de melhorar a postura dele no trânsito.
4: Alexis, o que eu vejo é que falta conscientização por conta dos pais. Na frente das escolas, nós fizemos faixa de embarque e desembarque. Lá na Escola Santo Antônio está muito bem feita a sinalização horizontal e vertical. Então a Francisco Félix ali, ela não pode estacionar naquele trecho. Então tem a faixa de embarque e desembarque, duas faixas de rolamento. Além dos pais estarem parados em cima da faixa elevada, ainda alguns pais param em fila dupla e atrapalham a fluidez do trânsito. Então eu vejo que isso é uma falta de conscientização por parte dos pais. É corriqueiro isso acontecer na frente das escolas e nós não conseguimos estar presente em todas as escolas.
2: Não tem agente para atender todas as escolas.
4: Rondonópolis tem 170, mais de 171 escolas. Então, se imagina se nós fôssemos fiscalizar as 171, colocar dois agentes de trânsito em cada uma dessas escolas. Ou seja, é impossível. E o cidadão de bem, ele tem que se conscientizar e respeitar as leis de trânsito.
3: Secretário, nós recebemos diariamente no nosso WhatsApp a questão de telespectadores e também ouvintes falando assim, coloca um quebra-mola, vou falar que é o nome popular, né? Quebra-mola, por que que eles não vêm aqui? Essa questão também das valetas que ficam nesses cruzamentos, precisa colocar uma placa aqui. E aí a gente sempre fala, inclusive nos nossos jornais, porque eu sempre falo que a gente cobra as autoridades, mas antes a gente precisa avaliar que existem estudos que precisam ser feitos antes da instalação de qualquer tipo de equipamento. Vamos lá, como é que vocês trabalham essa questão a partir da demanda que vocês recebem de um morador? Como é que vocês trabalham essa demanda de ir lá fazer um estudo? Hoje, de fato, tem muitos quebra-molas aqui na cidade de Rondonópolis? São necessários? Eu vi que alguns vocês já fizeram a retirada. Mas como é que é feito esse estudo antes de colocar qualquer tipo de fiscalização? Ou qualquer tipo ali, né, de equipamento para inibir aí, por exemplo, a questão da velocidade?
4: Então, tem que ser feito um estudo, né, para poder colocar uma ondulação transversal, o vulgo quebra-mola. E na nossa gestão, num primeiro momento, o foco não foi o de colocar o quebra-mola, pelo fato de que na gestão passada eles investiram muito em quebra-molas e mostrou-se ser uma medida não efetiva, porque encheu a cidade de quebra-molas e o número de mortes não reduziu, pelo contrário, o número de mortes ele aumentou. Ou seja, quebra-mola não resolve o problema. Agora, a gente entrou aí para cumprir a determinação do Ministério Público de instalar a fiscalização eletrônica e aí a gente começa a ver aí que isso sim é uma medida efetiva.
3: Mas pode haver a instalação de quebra-molas a partir do momento que outros bairros não vão receber essa fiscalização eletrônica? Como é que vocês avaliam isso então?
2: A ideia é tirar o quebra-mola de circulação.
3: Como é que vocês vão reduzir a velocidade em outros bairros que não têm essa fiscalização? Como é que vocês querem trabalhar isso?
4: Não.
3: E já que não há agentes também o suficiente.
4: Nos bairros é possível sim ter a instalação dos quebra-molas. Porém, nesse primeiro momento de estar sendo implantada a fiscalização eletrônica, a gente tem que observar como que está sendo o comportamento do condutor. Porque depois que ele se acostuma a andar na velocidade regulamentada da via, o impacto também chega lá na ponta, que é lá no bairro. Então, a gente não pode instalar os dois ao mesmo tempo. Primeiro você começa a instalar a fiscalização eletrônica, começa a educar os condutores a respeitar o limite da via e lá na ponta já começa a observar que é lá no bairro.
2: Bom, tem mensagem aqui pra gente encerrar, Mara, esse assunto, mensagem que chega aqui da Alexandra. Ela está ouvindo a primeira página e disse assim pra gente: olha, ali na frente da escola Balbino é extremamente necessário esse trabalho de educação no trânsito. Foi criado um recuo para melhorar e fluir o trânsito, deixar as crianças na escola com segurança, porém, falta de sinalização adequada, informando de perímetro escolar, placas e também ali no chão a sinalização, bem como trabalhar a educação de trânsito com os pais que estacionam no recuo. Então, a Alexandra está mandando para a gente aqui, Escola Balbino, secretário. E aí ela fala: olha, eu entendo que os pais queiram acompanhar os seus filhos, assim como estacionam na rua lateral, para deixar as crianças perto da entrada. Eu gostaria de parabenizar. Ficou bom o recuo, só que falta, então, utilizar.
3: É isso. E ainda sobre escola, a Maria mandou aqui pra gente uma demanda falando da questão do estacionamento nas calçadas, né? De veículos, motocicletas, carros também estacionados em calçadas. E ela até relata que a filha dela estava amarrando o tênis e quase foi atropelada na calçada.
2: Tem justamente por conta disso, secretário.
3: E aí é uma questão muito de consciência, né, secretário? Como o senhor falou, a gente não temos agentes o suficientes para atender mais de 100 unidades escolares aqui na cidade. E aí também é um trabalho que aí precisa partir também da população, né?
2: É falta de educação.
4: É, falta de educação, com certeza. Falando da escola Balbino aí, é uma escola que foi reinaugurada, né? Ela passou por um processo de reforma e nós fizemos na frente da Escola Balbino, não tem muito tempo, a revitalização da sinalização horizontal e vertical. Então é mais do mesmo, é falta de conscientização dos pais que vão lá e não respeitam a faixa de embarque e desembarque e param em fila dupla e ainda estacionam na calçada.
3: É. Exato. Conversamos então com o secretário de Mobilidade Urbana aqui da cidade de Rondonópolis, Thales Tati. Você pode enviar sua demanda para cá, porque a cidade é grande, às vezes a gente não sabe onde precisa ser melhorado o trânsito.
2: Semana passada nós tínhamos uma caçamba na José Barriga.
3: O secretário até nos respondeu. Deu certo, já fez a retirada. Então, se você tem demanda, a gente ajuda o secretário a falar: olha, secretário, faz o estudo ali, tá precisando. Pode mandar sua mensagem, que a gente segue com essa parceria aqui, 66996632522. Às vezes uma parceria que a gente reclama, fala ali.
2: Puxa a orelha.
3: Mas daqui a pouco também Thales,
2: muito
3: dá
2: obrigado.
3: Uma elogiada.
4: Eu que agradeço a oportunidade, um bom dia a todos aí.
3: Muito obrigada.
2: Fazer intervalo rapidinho, daqui a pouco a gente volta. E aí, deu presente para as mães? Deu tempo de você comprar um presente? Não ficou legal? Ela não gostou do seu presente? Dá tempo de trocar. A gente fala daqui a pouco, tem orientação do Procon pra você. Rapidinho a gente volta.

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0: Agora são exatamente 7h53. Bom dia para você que está acompanhando o nosso jornal Primeira Página. O período após o Dia das Mães é marcado pela alta na procura pela troca de presentes e o consumidor precisa estar atento aos seus direitos para evitar transtornos no comércio. As regras mudam dependendo do produto, se o produto apresenta algum defeito ou se a troca é apenas por gosto ou tamanho. O coordenador executivo do Procon, Rubson Guimarães, deu mais detalhes sobre como funciona a troca de presentes. Vamos ouvir.
1: Olá, caríssimos ouvintes, prezados consumidores. Vamos falar hoje sobre troca. Troca de presentes, troca de produtos comprados nas lojas e vamos discorrer sobre este assunto. A possibilidade de troca é prerrogativa da loja e deve ser explícita no momento da compra. Alguns comércios avisam o prazo, emitem cupom com CPF para fazer a troca posteriormente, ou batem carimbo no cupom ou na nota fiscal com informações de troca. A troca geralmente não ocorre em produtos que estão na promoção ou em oferta. Quando é comprado um item com problema de fabricação, avaria ou que não funciona, é necessário primeiramente entrar em contato com a empresa vendedora e verificar se a troca é realizada. Diante da negativa, é uma opção procurar o Procon para negociar a devolução do dinheiro ou a troca do item. No caso a compra tenha sido feita pela internet, por lei existe o período de arrependimento especificamente dentro dos 7 dias. O comprador, ele deve entrar em contato com o site para devolução do produto. Para ter direito à troca, o cliente deve ter em mãos a nota fiscal, o cupom da loja ou o comprovante de pagamento.
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3: Muito bem, para encerrar a primeira página de hoje, vamos saber o que é destaque no esporte. Flávio Santos, bom dia, diz aí, amigo.
4: Olá, muito bom dia para você que tá ligado aqui no Primeira Página, na Centro América FM. Bom dia, boa semana. O esporte, a gente começa falando de Brasileirão, 15ª rodada. Tivemos no sábado 3 jogos. Coritiba 2, Internacional também 2. Empate também para Fluminense e Vitória, que ficaram no 2-2 lá no Maracanã. Em Salvador, Bahia 1, Cruzeiro 2. De virada, o Cruzeiro venceu. Já no domingo, ontem, Atlético Mineiro 1, Botafogo também 1. Remo 1, Palmeiras também 1. Palmeiras reclamou bastante do gol anulado, né? O gol da vitória do Fux lá no finalzinho do jogo, o árbitro marcou falta. O Santos fez 2-0 no Bragantino, na Vila Belmiro. Corinthians 3-2 no São Paulo, no Clássico Paulista. Mirassol empatou com a Chapecoense 1-1. Grêmio 0, Flamengo 1. Vasco 1, Atlético Paranaense 0. Palmeiras líder 34 pontos. Segundo Flamengo 30, com um jogo a menos. Tem que enfrentar o Mirassol ainda, um jogo atrasado lá no Maracanã. Fluminense o terceiro 27, quarto São Paulo 24. Zona de rebaixamento. Grêmio 17, Mirassol 13, Remo 12 e a Chapecoense em último com 9. Na Série B do Brasileiro, 8ª rodada, em Minas Gerais, em São João del Rei no sábado, Atletique 0, Cuiabá também 0. Cuiabá é o 16º com 9 pontos, 1 à frente só da zona de rebaixamento. Na Série D, Grupo A3, 6ª rodada, Luverdense 1, Gama 2. Luverdense perdeu em casa, hein, no Passo das Emas. Em 1-0, Primavera 2. No grupo A4, capital do Distrito Federal 1-0 no misto. Ceilândia 0-1 para o Operário de Várzea Grande, primeira vitória no campeonato. E União 0, Goiatuba também 0 no Lutero Lopes. Em Rondonópolis deu empate. E no Brasileirão Feminino, o misto empatou com Bahia 1-1 no estádio do Trinha no sábado. Essas as notícias do esporte, um bom dia para você e até mais.
3: Valeu, muito obrigado. Por aqui a Primeira Página vai encerrando, Mara.
0: E às 10h45 eu espero vocês no MT1 da TV Centro América, até lá.
3: Até mais, gente. Irã Garcia chegando na programação musical da 101 com classe executiva. Bom dia, boa segunda-feira.
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ouvindo Paralamas do Sucesso, fechando este bloco do Classe Executiva. Mas antes dos Paralamas, essa música já havia sido gravada pela cantora Dulce Quintal, que é a ex-vocalista da banda Sempre Livre. Ela fez a sua versão e aí depois os Paralamas do Sucesso gravaram essa música e acabaram transformando ela em um clássico do nosso rock and roll nacional. Bem legal, grande versão dos Paralamas do Sucesso. Finalizando esta sequência do Classe Executiva aqui na Centro América. Agora 8h29 na manhã desta segunda, muito obrigado pela sua companhia, ó. Daqui a pouco, no próximo bloco, tem a nossa música do dia e ela vai trazer uma banda que marcou os anos 90. Fica por aí pra você curtir junto comigo.

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2: Hoje o destaque da programação vai para uma música que marcou a virada de chave da banda Silverchair. Ela foi lançada lá em 1999. Miss You Love, que mostra um lado mais maduro, mais sensível, cheio de emoção da banda australiana. E ouve só essa. Apesar da cara de balada romântica, essa música fala mesmo é sobre a dificuldade de se conectar emocionalmente, medo de criar laços e aquela sensação complicada de não conseguir demonstrar amor do jeito que gostaria. Com o tempo, Miss You Love acabou virando um verdadeiro hino emocional para os fãs do Silverchair. Daquelas músicas que batem diferente dependendo do dia e do humor de cada um. Então, agora 8h34, é hora de aumentar o volume, porque essa daqui é pra curtir bem alto.

Finalizando este bloco ao som de Elvis Presley com Suspicious Mind, Roxette com I Don't Want to Get Hurt e também o Silverchair Miss You Love, a nossa música do dia, o destaque da programação desta segunda-feira aqui na 101. Agora 8h46, muito obrigado pela sua companhia, uma excelente segunda-feira e uma semana, ó, cheia de boas energias pra você.

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Por aqui agora 8h51, seguindo com a playlist do Classe Executiva, com um som lançado lá em 1989, faz parte do álbum As Quatro Estações da Legião Urbana e acabou se tornando um dos grandes clássicos brasileiros, né? Aumente o volume aí para curtir Pais e Filhos aqui na programação Easy da 101. Bom dia!

Este é o som do Young Gun, Silver Fox com Moonshine, fechando mais um bloco do Classe Executiva aqui na 101. Agora 9:01. Segura aí, fã, porque no próximo bloco tem notícia do show business falando sobre a banda No Doubt, que estreou a sua residência na famosa Sphere, lá em Las Vegas, com um setlist repleto de clássicos.

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4: E o No Doubt está de volta e olha, em grande estilo, viu, fã? A banda californiana estreou a sua aguardada residência lá no Sphere, em Las Vegas, transformando aquela mega tela 16K num verdadeiro túnel do tempo musical. Teve viagem pelas raízes em Orange County, teve muita nostalgia e, claro, uma sequência de sucessos que dominaram os rádios lá no finalzinho dos anos 90 e também no comecinho dos anos 2000. O show também marcou o primeiro grande retorno da banda aos palcos desde o Fire Aid em 2025 e também a primeira temporada extensa de apresentações desde o reencontro lá no Coachella de 2024. E olha, pelo visto, Gwen Stefani Companhia Limitada ainda tem muita lenha para queimar, viu? A residência segue até junho, celebrando mais um capítulo de uma das bandas mais importantes do rock alternativo e também dos anos 90. Bom, bora entrar então nesse clima, participar dessa festa junto com o No Doubt, ao som de Don't Speak.

0: Changing, fechando mais um bloco do Classe Executiva aqui na 101.
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4: De volta na programação da 101, agora fazendo incríveis 19 graus aqui no Estúdio Glass em Rondonópolis. 19 graus, segunda-feira boa, fresquinha, tranquila. Assim como a programação Easy da 101, muito bom.

0: Essa é uma sonzeira do Eurythmics. Demais, There Must Be an Angel, grande som da dupla britânica Eurythmics, lançado lá em 1985. Essa música faz parte do segundo single do álbum Be Yourself Tonight, um discaço desta dupla. E aí, o legal desta música é que tem um momento bem icônico nessa faixa, que é a participação de Stevie Wonder na gaita harmônica, também conhecida como gaita de boca, pois é. O solo acabou se tornando uma das marcas registradas desta grande canção, fechando com muita classe este bloco aqui na Centro-América. Agora 9h29, chegando o Alex Bettinardi com o Centro-América News, e daqui a pouquinho tem o sucesso que você não esquece aqui na sua Rádio Easy. E hoje o Paulo Vaz chega trazendo um verdadeiro hino do rock and roll com o lendário Bruce Springsteen. Fica por aí para você curtir.
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2: O Sistema de Habitação de Mato Grosso, SIAB-MT, ficará temporariamente indisponível entre os dias 11 e 13 de maio para migração tecnológica. A plataforma utilizada no cadastro das famílias do programa Ser Família Habitação passará por modernização para garantir mais segurança, estabilidade e eficiência. Durante os 3 dias, a partir de hoje, todas as funcionalidades estarão suspensas, incluindo cadastros, consultas e análise. A previsão é que o sistema retorne na quinta-feira, dia 14, segundo o presidente da MT Paro, Werner Santos. A atualização representa um avanço na modernização da política habitacional do governo de Mato Grosso, beneficiando famílias e parceiros do programa. Outras informações durante a nossa programação.
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0: 9h31. Bom dia.
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3: Um dos filmes de mais sucesso nos anos 90, Filadélfia,
10: comoveu o mundo não apenas pela interpretação de seus atores, como também pela sua música. Foi a partir da interpretação desse filme que Tom Hanks ganhou o status de um dos maiores atores de sua geração. Neste ano e no seguinte, indicado pelo filme Forrest Gump, ele levou o Oscar de melhor ator. Esse acabou se tornando um dos maiores sucessos da carreira de Bruce Springsteen. A música acabou fazendo até mais sucesso na Europa do que nos Estados Unidos, conquistando as paradas de países como França e Alemanha. A canção, além de ser um sucesso de público e crítica, ganhou o Oscar de melhor canção em 1993 e 4 Grammy, incluindo Canção do Ano, Melhor Canção de Rock, Melhor Performance Vocal Masculino. No sucesso que você não esquece, o clássico de 1992, Streets of Philadelphia, Bruce Springsteen.

tentou fazer o passinho dos Backstreet Boys, levanta a mão que eu quero ver. Backstreet Boys, As Long As You Love Me, fechando este bloco do Classe Executiva. James Blunt também passou por aqui. E teve o The Boss, Bruce Springsteen, com a sua clássica Streets of Philadelphia. 9h45 aqui na Centro América, um intervalo, na volta, último bloco do Classe desta segunda.

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9h48, partindo para o último bloco do Classe Executiva desta segunda-feira. Amanhã, a partir das 8, logo após o Primeira Página, tem mais Classe Executiva, viu? Eu continuo por aqui, sigo junto com você, viu, fã? Daqui a pouco, a partir das 10 da manhã, tem uma super edição do Viva Easy e eu conto com a sua audiência, ok? Combinado? Abrindo esta última sequência do Classe, tem um dos maiores clássicos dos anos 80, um som que acabou ajudando a transformar o vocalista Boy George em um dos ícones mais marcantes aí da música pop mundial. Última sequência do Classe é o som do Culture Club, Karma Chameleon, e eu te encontro já já no Viva Easy.

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3: É isso aí, sigo junto com você aqui na programação da 101, dia 11 de maio, fazendo incríveis 21 graus aqui no Estúdio Glass em Rondonópolis. Muito obrigado pela sua companhia a partir de agora. Bora começar o Viva Easy de hoje ao som do Boys Talk Gang com Can't Take My Eyes Off You.

0: fechando este bloco do Viva Easy, o primeiro desta segunda-feira. Lendário grupo Bee Gees, um dos maiores hinos da era disco, acabou marcando, né, claro, definitivamente a cultura pop dos anos 70. Fechamos muito bem este primeiro bloco do Viva Easy aqui na Centro América. E aí curtimos também a Sabrina Carpenter ao som de Espresso, e teve o Boys Tal Gang com Can't Take My Eyes Off You, abrindo muito bem a nossa sequência. 10:16 aqui na Centro América.
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Por aqui já são 10 horas e 20 minutos. Seguimos com o Viva Easy, a nossa playlist. Tem um som criado a partir de um riff de guitarra do Mike Rutherford, lá em 1986, faz parte do álbum Invisible Touch do Genesis. Se tornou um dos maiores sucessos comerciais desta grande banda, Throw It All Away.

0: Da Emily Sandé, uma das vozes mais marcantes do soul e do R&B britânico da última década. Uma voz bem poderosa, né? Uma mistura elegante de soul, pop, gospel, música eletrônica. Demais, grande som fechando este bloco do Viva Easy aqui na Centro América. Por aqui, 10h33, chegando mais uma vez o Alex Bettinardi com o Centro América News. E ó, segura aí, viu? Porque no próximo bloco tem o nosso Drops Isto é Rock and Roll. E uma das músicas que atravessou gerações, conquistou rádios no mundo inteiro e até hoje faz qualquer fã aumentar o volume sem pensar nem duas vezes. Daqui a pouco, viu? Aguenta aí.
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2: A gente fala agora de economia. O dólar fechou abaixo de R$4,90 pela primeira vez em mais de 2 anos. O movimento acompanha o cenário internacional mais favorável a mercados emergentes. Na sexta-feira, a moeda norte-americana chegou próximo de R$5,10. Já o Ibovespa, o principal índice da B3, avançava com ganho moderado. O desempenho reflete a expectativa de corte de juros nos Estados Unidos e também a divulgação de dados econômicos mais positivos no Brasil. Investidores também reagem a indicadores de inflação e às projeções para o crescimento da economia global. Esse cenário ajuda a aumentar o interesse por ativos de países como o Brasil. Outras informações durante a nossa programação.
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0: 3400.
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2: Hoje no nosso Drops tem um dos maiores clássicos do rock and roll mundial. Essa música marcou o início meteórico do Dire Straits, liderado pelo grande Mark Knopfler. Enquanto lá no fim dos anos 70 estava bem dividido entre o brilho da disco music, também tinha a rebeldinha do punk rock, o Dire Straits acabou aparecendo na contramão de tudo, viu? Trazendo um som elegante, sofisticado, cheio de personalidade, uma mistura de blues, country, jazz e, claro, né, aquela guitarra marcante e uma letra quase que cinematográfica acabou transformando esta música em um sucesso mundial. Então, fã, aumente o som aí, porque vem aí um verdadeiro clássico do rock and roll no nosso Drops de hoje, Dire Straits com Sultans of Swing.

Este é um clássico do pop brasileiro, pop nacional, a banda Metrô com a sua clássica Beat Acelerado, finalizando este bloco do Viva Easy aqui na Centro América. E aí tivemos também o nosso Drops Isto É Rock and Roll, edição de segunda, com o clássico Dire Straits, Sultans of Swing, demais, que sonzeira, hein? 10h47 por aqui, intervalo rápido, na volta tem a minha última participação de hoje.

0: 0800.
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De volta aqui na 101, agora 10 horas e 51 minutos, partindo para minha última participação na manhã desta segunda-feira maravilhosa, agradecendo demais a oportunidade de estar aqui com você, fã. Muito obrigado, valeu demais. Nos encontramos novamente amanhã, a partir das 8, logo após a primeira página, abrindo a nossa terça-feira no Classe Executiva, deixando a sua manhã com muita mais classe, com muito mais classe e grandes músicas mundiais, sucessos inesquecíveis, e eu conto com a sua audiência, tá? Amanhã, terça-feira, a partir das 8 da manhã. Na sequência, quem chega por aqui é a Samantha Oliveira, para te fazer uma ótima companhia. Que você tenha uma segunda-feira cheia de conquistas e uma semana com muitas energias positivas. Grande semana para você, fã. Obrigado pela sua companhia. E aí, para abrir a minha última sequência de hoje, tem uma das músicas mais revolucionárias da história do rock and roll. Décadas depois do seu lançamento, essa música continua sendo uma das canções mais executadas e também admiradas do planeta. Aumente o volume para curtir o Queen ao som de Bohemian Rhapsody. A gente se encontra amanhã. Aquele abraço e até lá.

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Sua Juíza de Volta, 11:03, aqui na Centro América FM. Eu sou a Samantha Oliveira, te acompanho a partir de agora na programação aqui da 101.5, a sua Rádio Easy, sua rádio fácil de ouvir. Uma ótima segunda-feira, excelente semana, agradeço imensamente a sua sintonia aqui na Centro América. Temperatura 21 graus em Rondonópolis, céu parcialmente nublado aqui no Studio Glass. Ontem tivemos aquele frio bem aguardado aqui para nós rondonopolitanos, mas a previsão para essa semana é de que o calor volte ali pelo menos a partir de quarta-feira até na quinta-feira, mas as temperaturas ainda ficam amenas até lá. Para hoje, a máxima é de 23 graus. Para amanhã, terça-feira, a mínima segue sendo de 14 graus, com máxima um pouquinho maior, podendo chegar aos 27 graus. E hora após hora, aqui na Centro América, eu te atualizo sobre a temperatura aqui de Rondonópolis. Novamente, uma ótima segunda, ótimo dia. A gente volta à programação do Viva Easy, iniciando essa segunda parte do programa com Rick Ocasek, Emotion.

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1: O Fundo de Garantia de Operações, abastecido com dinheiro público, vai cobrir eventuais calotes de dívidas renegociadas no programa Novo Desenrola Brasil. O FGO vai receber recursos esquecidos nos bancos, como, por exemplo, as sobras que ficaram em contas encerradas ou tarifas cobradas a mais por bancos. No último levantamento, o saldo desse sistema era de 11 bilhões. O governo vai avisar os consumidores que possuem esse dinheiro esquecido. O Ministério da Fazenda vai publicar um edital para que interessados possam reaver os valores no período de 30 dias. Recursos não reclamados serão utilizados para o FGO para garantir operações do próprio sistema financeiro. Outras informações durante a nossa programação.
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Viva Easy ao som de Lana Del Rey, Summertime Sadness. Ouvimos também Paulo Miklos, O Sal da Terra, e Marmalade com Reflections of My Life. Estamos caminhando para a reta final da primeira edição do Viva Easy dessa semana. Só para te relembrar, Viva Easy vai ao ar aqui na Centro América de segunda a sexta, das 10 ao meio-dia. Agora a gente fica com Pense Nisso, Paulo Vaz trazendo uma mensagem linda de otimismo e reflexão. Mensagens essas, inclusive, que ficam disponíveis lá no nosso site centroamericafm.com.br e no nosso aplicativo também, com conteúdo exclusivo do Pense Nisso. O nome do aplicativo, caso você ainda não tenha baixado, é também Centro América FM. Pense nisso agora e logo após, a música da vida para te fazer relembrar bons momentos. Hoje vamos ouvir Aerosmith com Crazy e daqui a pouquinho, daqui 9 minutinhos, a partir do meio-dia, sigo te acompanhando na 101, na hora do almoço.

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1: Nunca fuja da vida. Quando Hitler invadiu a Polônia e iniciou a perseguição aos judeus, uma jovem e sua família viveram por alguns meses escondidos em um porão. Descobertos, foram separados e ela nunca mais viu seus pais ou teve notícias de seus irmãos. No campo de concentração, onde foi colocada, ela suportou os maiores horrores. A comida era pouca, o tratamento rude. As companheiras enlouqueciam, eram mortas ou se matavam. Durante uma entrevista, um repórter perguntou se ela nunca pensara em se matar. Sim, respondeu, mais de uma vez. Quando o frio era muito grande, quando a fome parecia me devorar e eu não via a perspectiva de salvação. Mas nesses momentos eu lembrava de meu pai. Logo que fomos para o porão nos ocultar dos nazistas, ele me disse, filha, aconteça o que acontecer, nunca fuja da vida. Resista até o fim. Quando os aliados foram vitoriosos, aquela jovem e mais algumas mulheres foram encontradas em um campo de concentração, desnutridas, algumas sequer podiam se erguer. Tal era o estado de fraqueza. Ela mesma confessa que tinha dificuldades para andar, pesava 30 e poucos quilos somente e não tomava banho há 3 anos. Então, um oficial americano se aproximou dela e a tomou nos braços, carregando-a até um caminhão. Durante o trajeto, ele foi lhe dizendo que ficasse calma, que tudo daria certo, que ela receberia o socorro necessário. 58 anos depois, frente às câmeras, ela e o marido mostravam a alegria de sua união. Bom, o marido não era outro senão o jovem oficial americano que a encontrou magra, suja, desnutrida e a carregou nos braços. Naquele dia, ela não somente teve a sua vida salva, sendo resgatada de uma situação de penúria, como encontrou o seu grande amor. Deus tem mesmo inimagináveis caminhos para dar a vitória àqueles que acreditam e cultivam o dom mais lindo de todos, a vida. Se os dias lhe parecem demasiado pesados, carregados de problemas, dores e sofrimento, não desista de lutar. Se você está a ponto de abandonar tudo, espere um pouco. Aguarde o amanhecer. Espere o dia passar e deixe o sol retornar outra vez. Quando você menos espera, o socorro chega. A situação se modifica. O problema alcança a solução. Nem todo amanhecer é como imaginamos. E às vezes a dor da batalha e as aflições transmitem a sensação de que não terá mais jeito e que não há luz no fim do túnel. Mas para aqueles que insistem e acreditam, sempre haverá um plano de Deus para a solução e para a sua paz e felicidade. Acredite que boas coisas acontecem, mesmo quando nos deparamos com coisas ruins. Procurar sorrir sempre, mesmo diante das dificuldades, e também não se envergonhe das lágrimas diante da necessidade. Chore, sofra, mas lute para vencer, sem deixar o cansaço te derrotar, nem o desânimo ou o preconceito te dominar. Ser frágil não significa ser fraco. Significa, acima de tudo, ver e entender a realidade a partir da sua perspectiva e lutar com todas as forças que tem. Não se esqueça, o amor de Deus nunca falha. Aguarde. Pense nisso, mas pense agora. Chegamos assim ao final de mais um Pense Nisso.
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meio-dia e 1 na 101. Ótima segunda-feira para você, uma ótima semana. Muito obrigada pela sintonia. Você aí no carro, sintonizado na 101.5. Você já em casa descansando ou no trajeto para descansar ou fazer um movimento contrário, já voltando para o trabalho. Independentemente de onde quer que você esteja, agradeço a sua sintonia aqui na 101.5. A hora do almoço dessa segunda começa com Eric Carmen, All By Myself.

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1: 12:30.
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1:02 na Centro América. Ótima segunda pra você, uma ótima semana. A gente segue na hora do almoço até as 2. Te acompanho até lá também com muitos clássicos. Te desejo, claro, um ótimo almoço, ótimo descanso. Excelente retorno pra você que já tá no caminho de volta pro trabalho, tá no carro, tá ligadinho aqui na 101.5. Antes de ouvirmos o som de Bruce Springsteen e retornarmos à programação da hora do almoço, temperatura agora é 23 graus em Rondonópolis, céu ensolarado aqui no estúdio Glass. Para hoje, a temperatura não deve passar da casa dos 23 graus. Ainda teremos temperaturas mais amenas, pelo menos até a quarta-feira, segundo o site Clima e Radar. Na quarta, dia 13, as temperaturas voltam para casa dos 30 graus. A gente segue então na hora do almoço. Muito obrigada pela

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1: Mesmo os contribuintes isentos podem enviar a declaração do imposto de renda em 2026 para garantir a restituição de valores ou comprovar renda. Qualquer contribuinte pode declarar, mesmo tendo recebido renda abaixo do limite de R$ 35.584 em 2025. Ao reunir os informes de rendimentos e entregar a declaração, é possível obter um comprovante de renda e também solicitar a restituição do imposto retido. O prazo para enviar a declaração do imposto de renda 2026 termina em 29 de maio. A Receita Federal espera receber 44 milhões de declarações neste ano e já registrou mais de 20 milhões de envios. Outras informações durante a nossa programação.
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1: A sua Rádio Easy de volta, ótima segunda pra você, uma ótima tarde. Seguimos na hora do almoço, agora é o som de Young Bloods, Get Together.

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2:03 na Central América FM, ótima segunda para você, uma ótima tarde, novamente te desejo uma ótima semana. A gente inicia agora mais uma edição do Sequência de Classe, vamos juntos até as 4. E a edição de hoje começa agora com Silk Sonic, Leave the Door Open, ótima tarde.

12h15 na Central América, ótima tarde pra você. Sequência de classe ao som de The Police, Every Breath You Take. Ouvimos também Double Call The Captain of Her Heart. Central América faz um intervalo rapidinho, 2 minutinhos. Daqui a pouquinho a gente segue com sequência de classe.

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2: Duas e 49 aqui na Centro América FM, ótima segunda, uma ótima semana, ótima tarde, a gente segue na sequência de classe, agradeço imensamente a sua sintonia e sua carona, a gente volta à programação com Beatles, com Together.

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0: sequência de classe ao som de Art Company, Suzana. Ouvimos também Kid de Abelha, Nada Sei e Glenn Frey, The Heat Is On, lá no início desse bloco. Ótima tarde pra você. Centro América com um intervalo rapidinho, 2 minutinhos. Daqui a pouquinho a gente segue com a programação do Sequência de Classe.
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0: 3:18.
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1: Estudantes pré-selecionados no FIES 2026 têm até hoje para validar as informações da inscrição nas faculdades privadas. A etapa é obrigatória para garantir o financiamento estudantil. A documentação pode ser entregue no formato físico ou digital, dependendo da instituição. Os nomes dos aprovados estão disponíveis no portal único de acesso ao ensino superior. Depois da confirmação na faculdade, o estudante ainda precisa fazer a validação com o banco responsável pelo contrato. O prazo é até 10 dias após a aprovação da instituição. No caso do FIES Social, candidatos com renda de até meio salário mínimo por pessoa não precisam comprovar renda, mas devem validar os demais dados. Quem não foi chamado agora segue automaticamente para a lista de espera. As novas convocações acontecem entre 15 e 29 de maio. Outras informações durante a nossa programação.
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2: Olá, tudo bem com você? Eu sou Paulo Vaz e estou chegando para mais um sucesso que você não esquece. A canção que vamos ouvir foi gravada pela cantora, compositora e atriz Irene Cara. Irene ganhou o Oscar de Melhor Canção, além de diversos outros prêmios, incluindo o Grammy e o Globo de Ouro. Em 1983, Irene Cara alcançou o ápice de sua carreira musical com a canção tema do filme Flashdance, composta em parceria com George Moroder e Kate Forsey. Flashdance se tornou o terceiro filme mais assistido naquele ano e também um dos mais conhecidos da década de 1980. Irene compôs a letra da canção com Kate Forsey enquanto dirigia o carro a caminho do estúdio em Nova York. Ela admitiu mais tarde que no início esteve relutante em trabalhar para George Moroder, com receio de que as pessoas estabelecessem comparações entre ela e Donna Summer, com quem George havia trabalhado até então. O resultado foi um álbum que conquistou diversos prêmios. Em março de 2007, a United World Chart posicionou a música como a 22ª canção de maior sucesso na história da música. Também foi avaliada na lista como a 4ª canção mais bem sucedida por uma cantora feminina, apenas estando atrás de Cher com Believe, Celine Dion com My Heart Will Go Home e Whitney Houston com I Will Always Love You. Vamos recordar esse sucesso que ninguém esquece, Flashdance What a Feeling, Irene Cara.

O Corpo de Bombeiros de Mato Grosso e a FUNABAN iniciaram uma campanha para arrecadar R$400 mil e trazer para Cuiabá uma réplica do primeiro caminhão usado pela corporação no estado. O veículo, um Ford Big Job de 1954, foi comprado em um leilão nos Estados Unidos em 2022, mas ainda não veio para o Mato Grosso por causa dos custos de transporte e também da importação. Segundo os bombeiros, o modelo é uma réplica do caminhão que marcou o início do serviço de combate a incêndios em Cuiabá, lá no ano de 1965. Na época, os militares viajavam na carroceria, expostos ao sol e à chuva, bem diferente dos veículos modernos e atuais. A ideia é transformar o caminhão em uma peça de memória da história dos bombeiros do estado. Para ver a foto do caminhão, basta acessar o portal G1MT.

Fechando o primeiro bloco do Happy Hour com Delegation, com Put a Little Love on Me. Teve também Donna Summer com Bad Girls e abrimos com Phil Collins, Don't Lose My Number. 5:16. Obrigado para você que está curtindo a 101. Eu vou para um breve intervalo e volto já já com mais música e informação para você.

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A CBF envia hoje para a FIFA a pré-lista com 55 nomes para a Copa do Mundo, mas duas situações chamam a atenção: as incertezas envolvendo Neymar e Estevão. O jovem do Chelsea deve ficar fora por causa de lesão, mesmo tentando um tratamento conservador. A avaliação médica é de que não há tempo suficiente para recuperação. Já Neymar segue entre os nomes analisados por Carlo Ancelotti e o camisa 10 do Santos aparece nas pré-listas desde a chegada do treinador. A lista definitiva, com 26 convocados, será divulgada na próxima segunda-feira no Museu do Amanhã, no Rio de Janeiro.

Fechando a primeira hora do Happy Hour com Nenhum de Nós, amanhã ou depois. Boa noite para você, ouvinte da 101. 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
1: Boa noite, ouvinte da 101. Acerte o seu relógio. 6:09. Obrigado para você que está curtindo a 101 nesta segunda, dia 11 de maio. Para você que gosta de frio, deve estar curtindo, né? Essa baixa temperatura que chegou em Rondonópolis, essa massa de frio que deixando, né, a nossa cidade bem fria, obviamente, dentro da realidade, né, dessa cidade quente, mas que quando bate ali os seus 13, 18 graus, já se torna bem frio, principalmente até porque o organismo não está acostumado. Bom, eu trago para você então a atualização desta virada de tempo. Para Rondonópolis, a mínima fazendo 14 graus, exatamente, 14 graus. Ali na madrugada, por volta das 2 horas da manhã, às 4 horas, né, batendo a casa dos 14 graus, a máxima chegando em sua média de 25 graus. Normalmente a média bate ali em 33, 35 graus, dependendo da época do ano. Então, essa frente fria trazendo essa máxima de 25. Neste exato momento, a sensação térmica está em 19 graus, noite com muitas nuvens, sem probabilidade de chuva, a umidade relativa do ar batendo 85%, lua para hoje minguante, o vento em sua média de 6 km por hora. Ainda segundo informações do site Climatempo, já para amanhã, terça-feira, dia 12 de maio, a previsão de mínima será de 15 e a máxima podendo chegar na casa dos 27 graus.

Fechando esse bloco do rap com Santana and Michelle Branch com The Game of Love. Acerte o seu relógio, 6 horas 20 minutos. Você está ouvindo Happy Hour.

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2: No mercado financeiro, o dólar caiu 0,06, ficando em R$4,89. O euro também teve queda de 0,08, vendido a R$5,76. O Ibovespa caiu 1,18%.
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1: Está começando mais um Cerveja para Descontrair, harmonização. Estamos dando dicas para que você possa fazer uma harmonização de maneira simples e muito saborosa. É muito importante você conhecer vários estilos de cerveja, inclusive para aumentar o leque de opções na hora de harmonizar. Outra dica muito importante, que você pense a cerveja como parte integrante do prato, como se fosse um ingrediente do prato que você está produzindo. Então, se você produz um prato que pede acidez, você tem que pensar a cerveja como parte integrante desse processo. Se você está fazendo um prato que tende a ser mais salgado ou mais adocicado, você tem que buscar, dentro das cervejas que você conhece, estilos que tenham essa característica. Um exemplo simples. Se você está produzindo um prato, um ceviche, você sabe que o ceviche, ele pede uma nota mais ácida ao final. Você pode buscar, dentro dos estilos de cerveja, uma cerveja que traga essa acidez para o prato. Ao considerar que a cerveja é parte integrante desse processo do prato, fica muito mais fácil você produzir uma harmonização. Gostou dessa dica? Hoje nós vamos ficando por aqui. Eu agradeço a sua audiência e você já sabe, cerveja é para descontrair com moderação e responsabilidade.
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Fechando mais uma edição do Happy Hour com ele, Michael Jackson and the Mirror. Obrigado sempre pela sua companhia. Lembrando que você pode curtir a programação 24 horas de forma online. Acesse e indique cafm.com.br/easyrondonópolis. Meu muito obrigado. Nos vemos logo. Fui!

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1: 7 horas em ponto e começando mais uma edição do Clássicos da Original.

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finalizando a primeira hora do Clássicos da Original com Bidis. Obrigado para você que está curtindo a 101 nesta noite de segunda-feira. Eu volto já.

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